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0: São 8 horas. 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

0: São 9 horas.
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10: Olá, viva! Estou de volta, o Rui Cardoso aqui com mais uma emissão do Legendado em Português, mais duas horas de música da expressão portuguesa aqui a fazer-vos companhia. E é muito bom estas duas horinhas que passamos juntos aqui todas as semanas. Vamos então começar com a música de expressão portuguesa aqui na nossa emissão de hoje e as nossas rubricas habituais também vão estar presentes. É assim, o Legendado em Português. Bom dia, boa tarde ou boa noite. Um grande abraço a partir daqui dos estúdios.

0: Já demos então assim o arranque para mais uma emissão do Legendado em Português e assim já estamos a adiantar também aqui o nosso ano de 2026. Sim, porque isto vai andando, a gente não dá por ela, daqui a bocadinho já é primavera, depois vem o verão, mas agora está fresquinho, não é? Pois é, pelo menos aqui em Terras Lusas está fresquinho, mas acho que pela Europa toda o frio anda a fazer das dela. Ora, pois então, por aqui as nossas emissões continuam calientes porque estamos sempre juntinhos à volta da tua rádio e com as nossas mensagens. O João de Santarém diz-nos: olá Rui, sempre ligado ao Legendado em Português, a seleção de hoje está mesmo no ponto. Ainda estamos só a começar, João, mas obrigado pela tua mensagem. 967-505-645, linha aberta para falares comigo aqui no Legendado em Português.
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2: E porque é preciso ter a nossa saúde em grande atenção para que andamos, para que possamos andar sempre da melhor maneira possível, portanto, ao sinal de uma gripe, de uma constipação, de qualquer coisa, é melhor ser sempre em conta qualquer sinalzinho que seja assim fora do normal, não é? Portanto, agora um minuto de saúde aqui, muito rapidinho, na nossa emissão.
3: Está no ar um minuto de saúde aqui na tua rádio. Sabias que comer devagar pode ser um dos segredos para manter um peso saudável? Quando mastigamos bem e damos tempo ao corpo, o cérebro consegue perceber quando já estamos satisfeitos. Comer depressa leva muitas vezes a comer demais e só sentimos que exageramos quando já é tarde. Aproveitar o momento da refeição, sem distrações e com calma, ajuda não só na digestão, mas também na relação com a comida.
2: Passamos então um minuto de saúde e na apresentação da rúbrica que o Rui Cardoso andou aqui meio aos papéis e tal, acho que estou com um problemazinho de falta de memória. E então no Luxemburgo, o Tiago, aqui fora, mas sempre ligado ao Legendado em Português, grande companhia no dia-a-dia, neste caso é uma vez por semana, mas ela pode ouvir, não é, em podcast, várias vezes faz um montinho e depois ouve vários Legendados em Português. Bom dia para o Tiago, se for esse o caso, mas é um bom dia sempre, não é? Nós por aqui vamos continuando com mais musiquinha boa a fazer-nos companhia.

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6: Espero que a emissão de hoje esteja a ser do vosso agrado. Eu, por mim, está a correr da melhor maneira, porque sei que vocês, eu estou a vê-los, vocês estão aí desse lado no FM ou através da internet a ouvir sempre a emissão do Legendado em Português. É a nossa rodinha de amigos todas as semanas durante estas duas horas. E pronto, vem um pequeno bloco de comerciais, mas eu volto já a seguir.

0: E como prometido é devido, aqui estou eu de volta para continuar aqui na nossa emissão de hoje. Vamos continuando com mais música, neste caso é a música que nos chega do outro lado do Atlântico, e quem nos traz a música e a explicação sobre o intérprete e a música é o Cláudio Canadá. A MPB vista por Cláudio Canadá, agora aqui no Legendado em Português.
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2: Olá, meu amigo Rui Cardoso e amigos do Legendado em Português. Eu sou o Cláudio Canadá, de volta com a nossa rúbrica semanal, trazendo o melhor da música brasileira como você nunca viu. Tem sido prazeroso participar aqui do Legendado em Português e apresentar aqueles grandes nomes da música brasileira. Nomes já conhecidos, mas que você passa a conhecer um pouco mais sobre a sua vida e a sua obra, e aqueles anônimos também bastante importantes na nossa cultura brasileira. Já viajamos por diversos estilos e a nossa última viagem foi pelo Nordeste brasileiro. Permanecendo no Nordeste, vamos agora falar do Antônio Carlos Moreira Pires, nascido no Ituaçu, na Bahia, em julho de 1947 e falecido no Rio de Janeiro em abril de 2020. Ele é mais conhecido como Moraes Moreira, cantor, compositor e multiinstrumentista. Durante a década de 1970, Moraes Moreira foi membro do grupo Novos Baianos, entrando mais tarde numa carreira solo que lhe rendeu 29 álbuns. Tornando-se um dos compositores mais versáteis do Brasil, Moraes Moreira sintetizou muitos gêneros como rock, samba, choro, frevo, baião e música erudita na sua música. Em 2012, ele foi eleito o 57º maior artista da música brasileira pela revista Rolling Stone Brasil. Moraes Moreira era a cara do carnaval, mas eu resolvi separar uma canção muito bonita, romântica, que fez sucesso no Brasil inteiro e foi tema de novela. Vamos ouvir um dos seus grandes clássicos? Chama-se Sintonia. Um grande abraço, Rui, e até pra semana. Tchau!

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Estivemos então com a MPB vista por Cláudio Canadá. Estamos quase a chegar ao fim desta nossa primeira hora. Eu volto depois para mais 60 minutos de legendado em português aqui na vossa rádio.

0: 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São 10 horas. 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

Aqui estou eu de volta para a segunda hora de emissão do Legendado em Português desta semana e vocês voltaram comigo também aqui na vossa antena preferida, onde vocês estão sempre a escutar a rádio e, neste caso, a música da expressão portuguesa com as nossas rúbricas habituais. Segunda hora, vamos então arrancar com mais música e com mais mensagens de ouvintes que já vou falar a seguir.

Vamos então a mais uma mensagem que nos chegou através do nosso WhatsApp de serviço 967-505-645. Ainda andamos lá por fora, Genebra, Suíça, quem nos chega é a Sónia. Ouvir português cá longe sabe ainda melhor. Obrigado, Rui, por este programa. Obrigado, Sónia, também pela tua companhia a partir de Genebra, na Suíça. Certamente está aí fresquinho e nós levamos mais um bocadinho de calor com esta música aqui no Legendado em Português.

0: E chegou o momento de passarmos a grandes recordações do passado, é isso mesmo. Lá vou eu mais uma vez ao fundo do baú. Neste caso vamos ficar com a Naftalina, com Rui Cardoso, para recordar um grande tema da música ligeira portuguesa.
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0: Falo hoje de Tonicha, de seu nome completo António de Jesus Montes Tonicha, nasceu a 8 de março de 1946 em Beja. Iniciou-se no palco da Sociedade Caprice Bejense, ainda muito jovem. Prestou provas na emissora nacional, para a qual foi contratada e iniciou um conjunto de colaborações em vários programas, entre os quais os Cheirões para Trabalhadores. Com apenas 16 anos, fez a sua estreia na televisão e recebeu aulas de canto da atriz Corina Freire. A sua carreira profissional começou em 1964, ano da assinatura do seu primeiro contrato discográfico com a editora RCA. Estreou-se com o disco Luar para Esta Noite. Em 1966, conquistou o primeiro lugar no Festival da Figueira da Foz com a canção Boca de Amora. A sua afirmação no panorama musical português ficou patente nos vários prémios que recebeu, de entre os quais se destacam o Oscar de Imprensa para a Melhor Cancionista do Ano, o troféu A Voz do Ano, em Moçambique, e o microfone de ouro do Rádio Clube Português. Foi ainda eleita a cantora mais popular pela revista Clube das Donas de Casa. Gravou dois discos com o quarteto 1111, intitulados La Mansarde e O Caminheiro. Em 1968, fez a sua primeira participação no Festival RTP da Canção, terminando em segundo lugar. Trabalhou também no cinema, onde se estreou no filme Sarilhos de Fraldas, ao lado de António Calvário e Madalena Iglesias. Em 1970, mudou-se para a editora Zip de Fialho Gouveia, Raul Sonado e Carlos Cruz, e foi através desta etiqueta que participou pela segunda vez no Festival RTP da Canção, em 1971, com o tema Menina, escrito e musicado por José Carlos Ari dos Santos e Nuno Nazaré Fernandes. Tendo inicialmente o título Menina do Alto da Serra, o tema foi escolhido para representar Portugal no Festival da Eurovisão, realizado em Dublin, no qual obteve o 8º lugar. Em 1972, gravou versões portuguesas de 4 canções de Patsy Andion. 4 anos mais tarde, participou pela terceira vez no Festival RTP da Canção com o tema Canção da Amizade. Em 78, iniciou uma extensa digressão por dezenas de localidades do norte a sul do país, antecedendo a gravação de 2 dos seus maiores êxitos da sua carreira, Zumba da Caneca e Tu És o Zé que Fumas. Entre as suas digressões, junto das comunidades portuguesas radicadas no exterior, destacou-se em setembro de 81 a participação como convidada no Festival da Canção do Imigrante das Américas, que se realizou em Rhode Island. Em 1987, editou um álbum de temas religiosos intitulado Fátima, Altar do Mundo. E durante a década de 90, a sua carreira manteve-se discreta. Em 1981, Tonicha lançou uma coletânea Os Maiores Sucessos e um disco de originais de seu nome Regresso. Todavia, Tonicha não foi capaz de revitalizar a sua carreira, mantendo-se afastada do mediatismo. A década de 90 marcou um certo desaparecimento de Tonicha. A cantora regressou em 2004 com canções de Aquém e de Além. Escolhi para ouvir o tema Tu És o Zé que Fuma.

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1: Depois de termos passado mais um grande êxito da música ligeira portuguesa com o Naftalina com o Rui Cardoso, voltamos aqui à nossa programação e voltamos aqui também a Castelo Branco. Olá, Felipe, bom dia. Rui, já virou rotina ouvir o legendado em português? Nunca desilude. Ai, são vocês com estas mensagens que me deixam aqui a babar e corado, pois é. Obrigado, Felipe, pela tua mensagem em Castelo Branco. Já fui muito feliz aí também. Ah, já fui, já. Mas não vou contar.

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0: Quem tem também lugar reservado aqui na segunda hora do Legendado em Português é a Graça Cabral, com a rúbrica Em Linha com a Deco. E é com ela que vamos ficar já de seguida. Em Linha com a Deco, presença habitual no Legendado em Português.
1: Olá, seja bem-vindo ao mês de setembro e ao primeiro espaço Em Linha com a Deco. Hoje queremos dizer-lhe que desde o final do mês passado, agosto, entraram em vigor novas regras que trazem mudanças muito importantes no que respeita ao serviço da energia. A prestação do serviço de eletricidade e de gás tem novas regras que protegem os consumidores, dando-lhes estabilidade contratual, protegendo contra interrupções do fornecimento da eletricidade, por exemplo, e ainda medidas de apoio aos consumidores economicamente mais vulneráveis. Começamos por lhe dizer que se tem um contrato, ou vai fazer um contrato de eletricidade com uma empresa que tem mais de 200 mil clientes, e estas são as grandes empresas que trabalham em Portugal, se não sabe se a sua empresa de eletricidade ou a empresa com a qual está a pensar fazer um contrato tem mais ou menos clientes, pode ir à internet, procurar no site da ERC, Entidade Reguladora dos Serviços de Energia, tentar perceber se esse comercializador tem mais de 200 mil clientes. Se assim for, saiba que o contrato que vai estabelecer com essa empresa obriga a empresa a manter o preço contratado durante um ano. Portanto, é um contrato de fornecimento com preço e prazo fixo durante um ano. Isto significa que durante esse período, 12 meses, o comercializador, ou seja, a empresa, não pode alterar unilateralmente as condições acordadas neste contrato. Não pode alterar o preço da eletricidade, não pode fazer outro tipo de medida, não pode renovar automaticamente sem lhe dar conhecimento. Enfim, esta medida obriga a empresa a manter o contrato tal como ele foi estabelecido durante um ano, dando ao consumidor maior segurança e maior previsibilidade daquilo que vai pagar mensalmente. Por outro lado, estas novas regras também proíbem o corte de fornecimento de eletricidade ou gás durante as reclamações. Portanto, se o consumidor fez uma reclamação e ela está a decorrer, está a acontecer, isto num processo de resolução extrajudicial, por exemplo, está a decorrer uma mediação aqui na DECO, ou está a decorrer uma resolução no Centro de Arbitragem de Conflitos de Consumo, durante esse período, as questões ligadas à interrupção do serviço estão proibidas, ou seja, a empresa, enquanto estiver a decorrer a reclamação, mesmo que não haja o pagamento da mensalidade, a empresa não pode interromper o fornecimento do serviço. Está proibido o corte de fornecimento da eletricidade ou do gás durante o período das reclamações. Por outro lado, se estivermos a viver medidas excepcionais que obrigam ao aumento do preço da eletricidade, e enfim, têm sido muitas, infelizmente, relacionadas com a guerra entre a Rússia e a Ucrânia, a guerra no Médio Oriente, a crise do preço dos combustíveis, tudo isto fez com que fosse declarada uma situação de crise energética, o que significa que os preços da eletricidade, tanto a nível europeu como a nível nacional, fossem alterados. Ora, o governo pode aprovar neste sentido, neste momento de crise, medidas excepcionais que protejam os consumidores domésticos e até as pequenas e médias empresas. Portanto, numa situação de crise de energia, numa situação de crise de combustíveis, em que os preços desatam a subir, o governo pode aprovar medidas excepcionais para proteger o consumidor

0: comercializador de eletricidade irá manter esse benefício, irá manter a sua tarifa social. Mesmo que mude duas, três vezes de comercializador, não precisa de estar a pedir um novo pedido, a fazer um novo pedido de tarifa social ou de aguardar pelo resultado dessa atribuição automática, porque a tarifa social acompanhá-lo-á sempre que muda de comercializadores. Portanto, são medidas que protegem os consumidores e isso, obviamente, é uma medida ou é um conjunto de medidas que agrada à DECO enquanto voz dos interesses dos consumidores. Se quiser saber mais sobre este pacote de medidas sobre a energia, é só passar pelo nosso site deco.pt. Temos toda esta informação, todo este dossiê à sua disposição, mesmo na página de entrada do nosso site DECO, a sua associação.
1: Uma simpática colaboração que já dura há anos aqui no Legendado em Português é a Graça Cabral com Em Linha com a DECO, que todas as semanas nos faz companhia com uma sugestão, mais uma dica que só a DECO sabe dar. Então, abraços e beijinhos para todos vocês que estão aqui na nossa sintonia.

E chegou a hora do adeus, pois é, chegámos ao final de mais uma emissão do Legendado em Português. Para a semana a mais, tenham uma semana fantabulástica, sempre na companhia da vossa rádio. O Rui Cardoso marca a presença de hoje a uma semana então para mais duas horas de Legendado em Português. Sejam felizes e, sobretudo, façam alguém feliz.

0: São 11 horas. 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

0: São 13 horas. 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

0: São 14 horas. 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
16: Já cá está mais uma edição, a 691 do Clube Megahertz.
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16: É isso mesmo, mais uma semana que passou e mais uma vez estamos aqui na tua rádio de eleição para te fazer companhia nas próximas duas horas com um conjunto de ótimas propostas musicais. Há também recordações e espaços dedicados que já conheces bem. Para já, trago-te o Chico Gaiato. O artista lança nesta quinta-feira, dia 10, o seu álbum de estreia, A Cada Passo Que Dou, editado pela Omnicord e disponível em formato digital, vinil e CD. O disco reúne 14 canções que fundem as sonoridades tradicionais da Beira Interior, como os bombos e o pífaro, com elementos de música eletrónica e pop. Gravada em parte durante uma residência artística nas Donas e com sessões no Cabeça do Peão, o trabalho aborda temáticas como a identidade, a memória e a procura do próprio lugar no mundo. A faixa número 3 é Olhos de Gata Ladra e dá o arranque do clube de hoje. Bem-vindo!

0: espetáculo de apresentação ao vivo do álbum do Chico Gaiato, A Cada Passo Que Dou, que inclui este Olhos de Gata Ladra, arranca no próprio dia do lançamento, esta quinta-feira, no Auditório da Moagem, no Fundão, cidade onde o projeto tomou forma. A digressão prossegue depois por várias salas do país, com datas confirmadas no Teatrão, em Coimbra, a 16 de setembro, na Casa da Criatividade, em São João da Madeira, no dia 17, na Casa Capitão, em Lisboa, a 2 de outubro, e nos Maus Hábitos, no Porto, a 9 de outubro.
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0: Mergulhando agora no ecossistema do pop rock alternativo e da música indie de autor, Stereo My Stereo, por vezes conhecida simplesmente como Stereo, é um dos temas mais cativantes e ritmados do músico e cantautor australiano Dan Lynch, lançado passado mês de agosto. A faixa destaca-se pelo seu tom nostálgico e vibrante, utilizando a paixão pela música e a cultura do áudio como pretexto para explorar relações interpessoais e memórias.

0: Ian Lynch continua a afirmar-se como um criador de canções sólidas e de traço autêntico, como este Stereo My Stereo, que reflete o seu talento para transformar conceitos do quotidiano em melodias contagiantes, perfeitas para ouvir e a conduzir, ou em qualquer boa lista de reprodução indie.
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0: O cantor e compositor indie folk canadiano Braden Lamb inicia um novo capítulo com o lançamento do seu single Coquihalla, lançado no final de agosto pela Universal Music Canada. A música animada e que eleva o espírito fala sobre a sensação simultânea de excitação e medo que acompanha a aventura no desconhecido e marca a primeira música inédita de Lamb desde o lançamento do seu aclamado álbum de estreia de Cloudmakers Cry de 2025.

0: Esta Cocky Hala foi escrita pelo próprio Braden Lamb e por Derek Hoffman e Frankie Filomeni em Pine Island, no Ontário, e gravada ao vivo em Los Angeles no início desta primavera. O título foi inspirado nos camionistas de longo curso que enfrentam a infame Cocky Hala, a Autoestrada do Inferno, ou seja, a Autoestrada 5 na Colúmbia Britânica, no Canadá.
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0: O porto-riquenho Mike Towers não faz música sobre sentimentos fáceis de lidar. O seu novo single, Carita Feliz, é exatamente um exemplo disso. A faixa explora uma tensão que quase todos reconhecem, mas raramente discutem. A distância entre a imagem que mostramos ao mundo e como nos sentimos realmente num determinado dia.

0: Os são-tomenses Calema juntam-se a Léo Santana neste Oi Amor, um novo single com sabor a verão que cruza a sonoridade afropop da dupla com o inconfundível swing do artista brasileiro. Romântico, divertido e contagiante, o tema destaca-se por um refrão imediato resultante desta fusão entre as melodias dos Calema e a energia de Léo, que fica no ouvido e que convida de imediato a cantar e a dançar. Com uma forte identidade lusófona, Oi Amor junta dois nomes de grande dimensão, reforçando o alcance internacional dos artistas.
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0: Foi no dia do eclipse solar que foi lançada a canção da Revolta, o segundo tema do novo álbum de janeiro, Reticências, com edição programada para este ano. O novo tema é um dueto com a artista Meta e foi escrito também num dia de eclipse há 3 anos.

0: Esta canção da revolta representa uma reflexão sobre o ciclo inevitável entre fim e o recomeço. A revolta surge aqui não apenas como um gesto de oposição, mas como uma força transformadora, um impulso vital que rompe a inércia e devolve movimento ao que parecia condenado à espera. É o segundo avanço do novo álbum de janeiro, Reticências, e conta com a participação da artista Meta.
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0: Com a sua assinatura inconfundível de pop vibrante, perspicaz e com um toque de humor, Serial Kisser é um dos singles mais contagiantes da cantora e compositora Devon Cole, lançado no final de agosto. A faixa reforça o estilo característico da artista canadiana, conhecida por criar temas pop extremamente eficientes, otimistas e com forte apelo para as plataformas digitais.

0: Após sucessos virais como Witch e Hey Cowboy, Devon Cole demonstra com esta Serial Kisser que continua a ser uma das vozes mais frescas e consistentes do pop alternativo norte-americano, sabendo exatamente como desenhar canções cativantes, bem-humoradas e perfeitas para as listas de reprodução.
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0: Bom, e agora fica atento ao Carlos Cunha, ele vem aí com a edição 120 do Pão do Dia.
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3: Neste verão, vi dois concertos, Vitorino Salomé, Festival MED em Lulé e no Festival de Músicas do Montesinos. Em Sines, pertencendo ao cartaz do último dia, no Festival MED, curiosamente, praticamente a abrir, mas em substituição do Sérgio Godinho, que cancelou o concerto nesse festival. De qualquer das maneiras, foram duas oportunidades muito boas de rever o Vitorino. Curiosamente tinha-o visto, penso que o ano passado, há dois anos, na Festa do Avante. Em pouco tempo, vi o Vitorino três vezes. Fez um alinhamento em qualquer um desses três concertos, a escapar um bocado àqueles clássicos, Leitaria Garret e etc. Mas, de qualquer das maneiras, apresentou várias canções bastante conhecidas, algumas do Zeca Afonso, três, quatro, sempre. Portanto, é nesse momento que ele está. E apresentou algumas canções novas, portanto, de onde se inclui esta que vamos ouvir hoje, que é Não Sei Do Que É Que Se Trata, Mas Não Concordo, que é uma das canções mais recentes dele, do último disco. Portanto, vamos ficar com o Vitorino, que está em grande forma. Não sei do que é que se trata, mas não concordo. Grande abraço e até a próxima.

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1: Foi mais um episódio do Espaço Pão do Dia. O Carlos Cunha deu destaque hoje ao Vitorino.
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1: Chamadas que Ignoras, lançado em meados de agosto, é o oitavo retrato do álbum de família de Paulo Zé Pimenta, ou simplesmente PZ, desta vez com a participação dos Azeitonas. Depois das colaborações com Samuel Uria, Joana Espadinha, Retimbrar, Amy Curl, Mão Morta, Margarida Campelo e Toy, chegou a canção de agosto, o mês em que o melhor plano era simplesmente partir para...

0: construída sobre um refrão contagiante, esta Chamadas que Ignoras transforma uma crítica ao excesso de disponibilidade permanente num convite simples. Desligar o telemóvel e recuperar o tempo para a família e para os amigos. Como canta PZ, eu sei que tu chamaste, mas eu não vi porque eu parti para além. Mais do que ignorar chamadas, trata-se de escolher estar verdadeiramente presente, longe das notificações e longe da sensação de que temos de responder a tudo e a todos, a toda a hora.
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0: Abordando agora o lado mais melancólico e nostálgico da pop moderna, Summer You Were Mine é um dos singles mais marcantes da jovem cantautora britânica Stella Lefty, integrando o álbum de estreia Long Way Home. A faixa destaca-se por capturar a beleza e a dor das paixões efêmeras, utilizando a estética dos amores de verão para criar uma narrativa íntima e com forte carga emocional.

0: Stella Lefty continua a consolidar a sua posição no ecossistema da indie pop de autor, com este Summer You Were Mine, que se afirma como um hino melancólico de fim de estação, demonstrando a sua maturidade na escrita e a capacidade de transformar sentimentos universais em melodias inesquecíveis.
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0: Mesmo após mais de uma década desde o êxito global de Let It Go, o britânico Michael David Rosenberg, mais conhecido como Passenger, demonstra que continua a ser um dos contadores de histórias mais consistentes da folk mundial. It Was Gonna Be You, o seu mais recente single, é uma prova do seu talento para transformar a vulnerabilidade e a saudade em canções belas, intemporais e reconfortantes.

0: A banda dinamarquesa Lucas Graham lançou o seu 5º álbum de estúdio, intitulado Good Times, do qual faz parte este Before You Go, um tema particularmente pessoal e emotivo, composta pelo vocalista Lucas, em homenagem ao seu amigo Thomas, antes de ele falecer. A faixa aborda a última viagem que realizaram juntos à Ásia, tendo sido tocada pela primeira vez no funeral do amigo e integrada desde então no alinhamento de todos os concertos da banda. Mantendo a marca identitária do grupo, célebre pelo êxito mundial Seven Years, o novo trabalho volta a apostar em narrativas profundas e histórias de vida marcantes.
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0: Com uma energia vibrante e cheia de atitude, Chula é uma das colaborações mais marcantes de Becky G neste ano de 2026, juntando a superestrela norte-americana de raízes mexicanas ao influente produtor francês DJ Snake. A faixa junta a essência do pop urbano e da música mexicana à eletrónica de dança de alcance global, celebrando a autoconfiança e a sensualidade.

0: Ao cruzar o universo do reggaeton e da música mexicana com a cena eletrónica internacional. Esta Chula, que pertence ao seu mais recente álbum, Baraja Bendita, afirma-se como um hino de festa poderoso e cosmopolita, perfeito para as listas de reprodução e para os maiores palcos de dança do mundo.
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0: Aragão apresenta Ser Feliz é Tão Simples, um tema que convida a abrandar e a valorizar aquilo que realmente importa. Entre a brisa do mar, um pôr do sol, momentos partilhados e o tempo passado a dois, Aragão lembra que a felicidade pode estar nas coisas mais simples, muitas vezes esquecidas no meio das preocupações e da rotina do dia-a-dia.
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0: 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A letra deste Ser Feliz é Tão Simples aborda também o estado do mundo, marcado pela guerra, pela ganância, pela falta de amor, reforçando a importância das relações genuínas e de viver o presente com quem amamos. Aragão, com esta faixa, deixa uma mensagem clara: desligar do ruído, aproveitar o tempo e dar valor aos momentos e às pessoas que fazem realmente a diferença.
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0: O angolano Ronaldo Fernandes une forças com o seu compatriota Anderson Mário e lança De Atual para X, novo single inspirado nos altos e baixos das relações amorosas, marcando esta faixa mais um passo na nova fase artística de Ronaldo Fernandes. Daqui a pouco faremos uma curta pausa, estaremos de volta logo depois para a segunda parte do Clube de hoje. Fica por perto, até já.

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0: São 15 horas.
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4: Cá estamos de regresso para a segunda parte.
3: Daniel Vieira.
4: Depois de uma pequena pausa para tomar um café, estamos de volta para a segunda tranche desta edição 691 do Clube, com mais um lote de boas propostas musicais. Tenho também mais recordações nos espaços Discos Perdidos e Clube Mega 10 Anos, para além da piada seca do dia para te fazer sorrir um pouco. Para já, escolhi para reatar musicalmente a Bárbara Bandeira. A artista lançou na primavera o EP Lusa, ato segundo, projeto que inclui o single Rapariga, um dueto póstumo gravado a partir de um registro inédito de Amália Rodrigues. O projeto assume um caráter solidário, com a totalidade das receitas a reverter a favor da Fundação Amália Rodrigues, cujo seu presidente, Vicente Rodrigues, destacou o tema como uma conversa cúmplice e um encontro entre gerações, onde a sensibilidade contemporânea de Bárbara se cruza com a tradição e a maturidade vocal do fado. Bem-vindo de volta ao Clube Mega Hertz.

0: Rapariga, um dos temas do EP de Bárbara Bandeira, Lusa Acto II, aqui com uma gravação inédita de Amália Rodrigues, feita em 1989. Esta iniciativa contou com o aplauso do diretor-geral da editora, Valentim de Carvalho, Francisco Vasconcelos, que sublinhou o impacto cultural da colaboração. Segundo o responsável editorial, embora a fusão não iguale os estatutos das duas artistas, a interpretação de Bárbara Bandeira funciona como um veículo essencial para reapresentar a obra de Amália a públicos mais jovens, aproximando o património musical histórico às novas gerações.
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0: A norte-americana Nessa Barrett anuncia o lançamento do seu álbum Tough Love com o single Bad Girls Never Die, inspirado no grunge. A canção sucede a Too Fast to Live, Too Young to Die, outra balada lenta com influências do grunge e elementos sonoros que remetem para os anos 60 e 70 do século XX.

0: produção de CJ Baron e Arthur Besna e mistura de Victor Verpilat. Os instrumentos desta Bad Girls Never Die, desde os arranjos de cordas aos dedilhados de guitarra, foram combinados de forma a criar uma atmosfera gótica com elementos sonoros melancólicos que surgem e desaparecem ao longo da faixa, onde Nessa Barrett fala sobre viver a vida ao máximo e simplesmente fazer o que te faz feliz.
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0: A filipino-britânica Beatrice Christie L.J. Laos, conhecida profissionalmente como Bia Badubi, lançou o videoclipe de Memories, a mais recente faixa do seu próximo álbum, Pylon, com lançamento previsto para sexta-feira, dia 18 deste mês de setembro. Bia descreve Memories como uma das canções mais alegres do álbum, mas também uma canção em que se perde numa espiral de romantização de momentos passados, agarrando-se a ideias que a deveriam fazer feliz, mas que na verdade a deixam triste, porque gostava que fossem apenas momentos que vivesse para sempre.

0: irlandês Duncan Lawrence, vencedor do Festival da Eurovisão 2019, está de regresso aos lançamentos com este New To You. O novo single do artista é o primeiro do seu próximo álbum, tendo sido lançado juntamente com o videoclipe oficial. A faixa destaca o talento vocal do cantor, no seu estilo clássico, acompanhado por cordas e um instrumental de piano, com um refrão moderno, eletrónico e etéreo.
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0: Luís Fonsi prova mais uma vez que as grandes histórias de amor e desilusão amorosa continuam a ser um dos seus temas favoritos. O seu novo single, Me Despido, algo como Eu Digo Adeus, ou Eu Despeço-me, é uma bachata contemporânea que transforma um término inevitável numa canção elegante e emotiva, feita para ser sentida e dançada. A faixa é apresentada como uma antevisão do seu próximo álbum de estúdio e confirma o atual auge criativo do artista porto-riquenho.

0: contrário de muitas canções sobre despedidas, esta Me Despido não fala de uma relação desgastada ou de falta de amor. O seu ponto de partida é muito mais complexo, duas pessoas que ainda sentem o mesmo, mas compreendem que os seus caminhos devem separar-se. A partir desta premissa, Luís Fonsi constrói uma narrativa repleta de nostalgia, paixão e desejo, em que a despedida se torna o último grande encontro do casal.
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0: A fundir a energia contagiante da música eletrónica com os ritmos quentes e dançantes da lusofonia, Amor Entero é um dos projetos e lançamentos mais marcantes da dupla portuguesa Groove Addiction neste ano. Conhecidos pelo seu papel fulcral na evolução e na ponte entre a cultura clubbing e as sonoridades orgânicas e urbanas em Portugal, os Groove Addiction trazem neste tema uma proposta que une o melhor dos dois mundos.

0: Os Groove Addiction continuam a consolidar o seu estatuto de referência na produção eletrónica nacional, sabendo como cruzar a estética clubbing com refrões e ganchos de forte apelo popular. Este Amor Entero afirma-se como um hino de verão obrigatório nas rádios e nos festivais de música eletrónica e urbana.
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0: O cantor, compositor, produtor e multi-instrumentista Mark Amber lançou o seu novo single, The Proof, acompanhado por um videoclipe oficial sob a chancela da Capitol Records. A canção foi idealizada e composta integralmente pelo artista norte-americano durante uma caminhada, tendo a fase final de produção contado com a colaboração dos seus parceiros de trabalho habituais.

0: Inspirada num período de incerteza pessoal após o regresso de uma digressão, esta The Proof nasce com uma forte mensagem de otimismo e resiliência. Segundo o próprio Mark Amber, o tema foi concebido como um lembrete pessoal de que tempos melhores estão sempre por vir, independentemente das dúvidas ou dos desafios enfrentados no presente.
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0: Agora vamos ao 12º episódio do espaço Discos Perdidos, onde ao longo do abecedário vamos abordar um disco perdido da música portuguesa, duas bandas ou artistas por cada letra.
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0: Está no ar mais um episódio do Discos Perdidos.
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0: Hoje damos destaque a uma banda algarvia de hard rock que surgiu em 1979, com uma sonoridade característica da época. A banda era composta por Armando no baixo, Joaquim José na guitarra ritmo, Zé António na guitarra solo, Pratas no órgão, piano e sintetizador, João Lúcio na bateria e Carlos Albino na voz. Tocava um estilo de hard rock com letras sombrias que se encaixava perfeitamente no género musical popular da época. Gravou dois singles, o primeiro em 1981, de título Puto Queque, com Portuguese Woman, no lado B, e o segundo em 1982, com o título Menino João, tendo no lado B o tema Frustração. Em 2025, a banda reuniu-se para um concerto único no Clube Farense, onde a banda mostrou que mesmo após 46 anos, desde o seu primeiro concerto, a 18 de maio de 1979, a sua essência musical continua intacta. Na formação, mantinha Zé António na guitarra solo, agora também na voz, e Carlos Albino na voz principal e na percussão, sendo os restantes elementos Aníbal Madeira na bateria e percussão e Paulo João nos teclados e nas vozes. O disco perdido de hoje é o primeiro single, editado em 1981, Puto Queque, a banda Fluxos.
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0: Discos perdidos, hoje com a segunda letra F, os Fluxos e este puto queque. Para a semana temos a primeira letra G, dando continuidade ao obsedário dos discos perdidos.
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0: Para assinalar o seu 81º aniversário, celebrado a 31 de agosto, Sérgio Godinho divulgou um registro de vídeo inédito da interpretação ao vivo de O Primeiro Dia. O momento foi captado durante o concerto de 14 de agosto no Festival Vodafone Paredes de Cor, onde o cantautor subiu ao palco acompanhado pela sua banda, os Assessores, e por uma comitiva de artistas convidados, composta por a Garota Não, Ana Lua Caiano, Capicua, Manuela Azevedo, Milhanas e Samuel Uria.
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0: atuação de Sérgio Godinho, o anfiteatro natural do Festival de Paredes de Coura transformou-se numa celebração coletiva da sua carreira, marcada por um ambiente de forte carga emotiva perante uma plateia intergeracional. Entre cânticos de entusiasmo e momentos de comoção, a atuação, que incluiu este primeiro dia, simbolizou não só a homenagem ao percurso do músico, mas também uma transmissão de legado aos novos nomes da música portuguesa e ao público presente.
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0: A norte-americana Claire Rosencrantz lançou a edição deluxe de My Lover, com 5 temas inéditos: Rocket, War, The Flowers, Just a Man e as novas adições ao álbum Paper Arms e esta, Allergic.

0: Esta Allergic é uma faixa eletrizante impulsionada pela guitarra que capta Claire Rosencrantz na sua forma mais enérgica, retratando o jogo de atração e repulsão vertiginoso de uma relação que sabes que faz mal, mas da qual não te consegues afastar. O álbum foi produzido por Oliver Freed, que colabora com nomes como Ariana Grande, Dua Lipa ou Little Mix, e pelo colaborador de longa data de Claire, Ragnar Rosencrantz, que também serviu como produtor executivo.
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0: Com o seu registro inconfundível de pop rock emotivo e de grande escala, Grow Old With Grace é um dos temas mais comoventes e reflexivos dos irlandeses The Script. A faixa destaca-se pelo seu olhar maduro sobre o amor duradouro, abordando o envelhecer a dois como uma jornada de cumplicidade, paciência e superação.

0: Os irlandeses da Script demonstram uma capacidade intacta de escrever canções profundas que ressoam diretamente com o público. Este Grow Old With Grace afirma-se como um hino à fidelidade e à esperança, reforçando a identidade da banda como uma das grandes narradoras das emoções humanas no pop rock contemporâneo.
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0: Com uma integração perfeita entre as texturas contemporâneas do R&B alternativo e a introspeção lírica da nova vaga da música urbana, Casa é um dos destaques centrais do álbum Eclipse, lançado em junho pelo artista Moon. A faixa destaca-se pelo seu tom intimista, explorando conceitos de pertença, refúgio emocional e o significado de regressar ao próprio centro após o turbilhão da vida moderna.
2: Custa-se

0: álbum Eclipse, Moon continua a traçar um caminho muito próprio na escrita de canções focadas na atmosfera e na verdade emocional. Esta casa afirma-se como uma das peças mais coesas e sensíveis do alinhamento, consolidando o seu talento para criar paisagens sonoras que equilibram o calor urbano com uma profunda reflexão íntima.
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0: E agora vamos recordar o tema que abriu o Clube Mega Hertz há 10 anos.
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0: No dia 10 de setembro de 2016 foi transmitida a emissão número 180 do Clube. Nesse dia decidi abrir a emissão com Os Teus Passos, uma das faixas do álbum Autorádio, de Benjamin, lançado em setembro de 2015.

0: São 18 horas. 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
2: Estão abertas as portas de mais um programa Duplo Espaço na sua rádio, todas as semanas, com grandes músicas sempre em português, ainda as rúbricas Psicologia para Todos e Histórias Verdadeiras com o Rui Fonte, Psicologia para Todos com Marcelo Costa. Nesta primeira parte da emissão e na segunda hora, não perca, o Espaço ou Entrevista vem com Mafalda Ramos e mais um convidado no seu programa Audiopress Portugal. Para já, avanço com a música em português. Eu sou o Jorge Henriques e é um prazer enorme estar consigo.

Amaste. Está dado pontapé de saída na primeira parte da emissão de hoje do Duplo Espaço aqui na sua rádio. Daqui a pouco não perca a rúbrica Psicologia para Todos com Marcelo Costa e ainda também a rúbrica Histórias Verdadeiras com o Rui Fonte, que todas as semanas nos traz um autor. É para ouvir daqui a pouco na primeira parte ainda do Duplo Espaço e na segunda hora trago-vos o Espaço Entrevista com o Audiopress Portugal e a Mafalda Ramos. Para já, mais música em português na sua rádio.

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O Rui Fontes chega daqui a pouco com a primeira rúbrica na emissão do Duplo Espaço, chama-se Histórias Verdadeiras, vai-nos trazer um autor, mas para já ainda tenho para si mais música em português.

0: Está na altura de ouvirmos o Rui Fonte com as histórias verdadeiras.
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4: José de Sousa Saramago nasceu na Golgã a 16 de novembro de 1922. Escritor, argumentista, teatrólogo, ensaísta, jornalista, dramaturgo, contista, romancista, poeta português. José Saramago foi galardoado com o Nobel da Literatura em 1998. Também ganhou, em 1995, o Prémio Camões, o mais importante prémio literário da língua portuguesa. José Saramago foi considerado responsável pelo efetivo reconhecimento internacional da prosa em língua portuguesa. Em 1985, a 24 de agosto, foi agraciado com o grau de Comendador da Ordem Militar de Santiago da Espada. E a 3 de dezembro de 1998, foi elevado a Grande Colar da mesma Ordem, uma honra reservada apenas a chefes de Estado. Saramago morreu em Lanzarote, a 18 de junho de 2010, deixando uma obra inigualável. Esta semana, vamos ler José Saramago. As mulheres são mais fortes. Para começar, gosto das mulheres. Acho que elas são mais fortes, mais sensíveis e que têm mais bom senso que os homens. Nem todas as mulheres do mundo são assim, mas digamos que é mais fácil encontrar qualidades humanas nelas do que no género masculino. Todos os poderes, políticos, económicos, militares, são assunto de homens. Durante séculos, a mulher teve de pedir autorização ao seu marido ou ao seu pai para fazer fosse o que fosse. Como é que podemos viver assim tanto tempo, condenando metade da humanidade à subordinação e à humilhação? José Saramago, L'Orient de Le Jour. Não me peçam razões. Não me peçam razões que não as tenho. Ou darei quantas queiram. Bem sabemos que razões são palavras, todas nascem da mansa hipocrisia que aprendemos. Não me peçam razões, porque se entenda a força da maré que me enche o peito, este estar mal no mundo e nesta lei. Não fiz a lei e o mundo não aceito. Não me peçam razões, ou que as desculpe, deste modo de amar e destruir. Quando a noite é demais, é que amanhece a cor da primavera que há de vir. José Saramago, em Poemas Possíveis. Intimidade. No coração da mina mais secreta, no interior do fruto mais distante, na vibração da nota mais discreta, no búzio mais convolto e ressoante, na camada mais densa da pintura, na veia que no corpo mais nos sonde, na palavra que diga mais brandura, na raiz que mais desce, mais esconde. No silêncio mais fundo desta pausa, em que a vida se fez perenidade, procuro a tua mão, decifro a causa, de crer e não crer, final. Intimidade. José Saramago, em Poemas Possíveis. O destino desconhece a linha reta. O destino, isso a que damos o nome de destino, como todas as coisas deste mundo, não conhece a linha reta. O nosso grande engano devido ao costume que temos de tudo explicar retrospectivamente em função de um resultado final, portanto conhecido, é imaginar o destino como uma flecha apontada diretamente a um alvo, que, por assim dizer, a estivesse esperando desde o princípio, sem se mover. Ora, pelo contrário, o destino hesita, muitíssimo, tem dúvidas, leva tempo a decidir-se, tanto assim que antes de converter Rimbaud em traficante de armas e marfim em África, o obrigou a ser poeta em Paris. José Saramago, em Cadernos de Lanzarote, 1994. A solidão. Ora, a solidão ainda vai ter de aprender muito para saber o que isso é. Sempre vivi só. Mas a solidão não é viver só. A solidão é não sermos capazes de fazer companhia a alguém ou a alguma coisa que está dentro de nós. A solidão não é uma árvore no meio de uma planície onde só ela esteja. É a distância entre a seiva profunda e a casca, entre a folha e a raiz. Deixemos a árvore. Olhe para dentro de si e veja a solidão. Como disse o outro, solitário andar por entre a gente. Pior do que isso, solitário estar onde nem nós próprios estamos. José Saramago, em O Ano da Morte de Ricardo Reis.
0: E hoje fica por aqui a rubrica Histórias Verdadeiras com Rui Fonte.
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0: Prontinha para entrar, já está mais música em português em som nacional. Lá atrás ficou a rubrica Histórias Verdadeiras com o Rui Fonte. Vamos a isto.

Olá, viva, bem-vindos ao Duplo Espaço. Meu nome é Jorge Henriques e cá estou eu consigo durante estas duas horas com grandes e boas músicas, recentes, claro, sempre em português. Bem-vindos!

0: agora vamos ao encontro do Marcelo Costa, que nos traz a rúbrica Psicologia para Todos.
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2: Fobia social, o medo em sociedade. A fobia social, também denominada

0: social passa assim a ser vivido com intensa ansiedade. Esta patologia apresenta interferência na vida laboral, académica e social, afetando deste modo a qualidade de vida do indivíduo. Pode caracterizar-se, neste sentido, pelo abandono escolar precoce, falta de lazer e de relacionamentos, desemprego pela incapacidade de interagir com os colegas de trabalho e, em casos mais graves, pode levar ao isolamento social. A fobia social manifesta-se geralmente entre a infância e a adolescência. Contudo, provavelmente não se dá grande importância aos sinais da doença, explicando tais comportamentos à luz da personalidade do próprio jovem ou pela tão famosa timidez. Como o ouvinte perceberá, esta situação impedirá um diagnóstico precoce da doença, levando a que a mesma avance para estádios mais graves. É recorrente que, com o avançar da idade, surja a comorbidade, com doenças como a depressão, o pânico, os comportamentos aditivos e outras perturbações da ansiedade. A perturbação de fobia social pode ser generalizada ou então específica de desempenho, o que significa que o sujeito apenas desenvolve este estado de ansiedade quando é alvo de avaliação de terceiros. O tratamento passa pelo trabalho psicológico, especialmente assente numa corrente cognitiva ou comportamental, cujo objetivo passa por diminuir o impacto que esta doença tem na qualidade de vida do indivíduo, podendo mesmo acabar com os sintomas e o mal-estar característico desta patologia. Neste sentido, importa explicar sucintamente as técnicas psicológicas mais importantes e que, por sua vez, produzem resultados mais significativos. A reestruturação cognitiva tem como objetivo enfrentar os pensamentos disfuncionais e substituí-los por outros mais adaptativos. A técnica é aplicada a pensamentos que ocorram antes, durante e após a situação social experienciada com ansiedade. Assim, é possível que, ao alterar as cognições disfuncionais, o indivíduo analise o seu comportamento, onde regularmente valoriza negativamente, de forma exagerada, a situação. Neste sentido, a reestruturação cognitiva procura identificar os pensamentos distorcidos até chegar à crença, que é o pensamento central do indivíduo, favorecendo assim uma melhor compreensão por parte do clínico do funcionamento cognitivo do seu paciente. O treino das habilidades sociais tem como objetivo dotar o indivíduo de um repertório de comportamentos mais adequados socialmente, para que o mesmo possa usar e obter maior sucesso no contacto social. As técnicas de relaxamento visam que o indivíduo aprenda a ter maior controle das respostas fisiológicas causadas pela ansiedade de que é alvo nas situações sociais. O treino de exposição consiste no confronto gradual com as situações temidas. É recomendável, consoante o estádio da fobia social, que esta técnica seja primeiramente aplicada em contexto de consultório e evolutivamente se faça a exposição ao vivo. Tão importante como a escolha e a condução das técnicas acima explanadas, importa o diagnóstico precoce e minucioso da perturbação por parte do clínico, pois só assim é possível diminuir o impacto que a fobia social tem na vida do indivíduo. Em última análise, procurar ajuda psicológica não é um sinal de fraqueza, mas pode sim evitar o desenvolvimento deste tipo de patologia, bem como contribuir para o aumento da qualidade de vida.
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1: Aqui estou eu no Duplo Espaço, aqui na sua rádio preferida, com muita e boa música, sempre em português.
5: Olá, sou o Camané, queria dar um grande abraço ao Jorge Henriques, do programa Duplo Espaço.

isto, o tempo passa mesmo a correr. Já chegamos ao final da primeira parte da emissão de hoje do Duplo Espaço. Regresse comigo também para a segunda hora, onde vamos ter o Espaço Entrevista com Mafalda Ramos no Audiopress Portugal. Até já!

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6: Bem-vindo à segunda parte do Duplo Espaço.

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2: Vamos lá então com esta segunda parte da emissão de hoje do Duplo Espaço. Daqui a pouco convido a Mafalda Ramos para nos trazer o Audio Press Portugal e, claro, o espaço entrevista da segunda hora do Duplo Espaço. Hoje vai-nos trazer mais um convidado especial. E não se esqueça que eu sou Jorge Henriques e é um prazer enorme estar consigo nestas duas horas de emissão aqui na sua rádio preferida. Vamos em frente. Aí está a primeira proposta musical, claro, em português, nesta segunda hora.

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1: Ficaram lá atrás duas grandes propostas musicais em português na sua rádio preferida. É um prazer enorme estar consigo. Daqui a pouco não perca o Áudio Press Portugal e, claro, a Mafalda Ramos com o seu convidado. Vamos com mais música.
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1: Tiago Fleming Outeiro é natural do Porto e tem 41 anos. É bioquímico e professor colocado na Alemanha há quase 7 anos, onde é diretor do Departamento de Neurodegeneração Experimental da Universidade de Göttingen. É líder de um grupo de investigação no Centro de Estudos de Doenças Crónicas da Universidade Nova de Lisboa, com a colaboração de colegas da Medicina Molecular. Tivemos a honra de voltar à conversa com Tiago Fleming Outeiro. Falámos entre 2014 e 2016 sobre os novos avanços nas doenças neurodegenerativas, como a doença de Parkinson. O estudo abre muitas portas ao nível deste tipo de sintomas da doença de Parkinson, porque até aqui estávamos muito limitados aos sintomas motores.
2: Uhum.
1: Portanto, esta questão a mim parece-me relevante. Porquê é que a investigação esteve no passado mais limitada aos sintomas motores?
2: Uhum. Então, a doença de Parkinson tradicionalmente é conhecida como uma doença de movimento. Tem uma série de sintomas característicos que são essencialmente motores. E são, de facto, na verdade, esses os sintomas pelos quais os doentes de Parkinson procuram um neurologista. Quando sentem a rigidez muscular, não se conseguirem mexer de manhã, eventualmente quedas provocadas por essa rigidez muscular, o tremor em repouso, instabilidade postural, portanto, são assim um conjunto de sintomas característicos da doença de Parkinson ao nível motor. Mas, ao longo dos anos, temos percebido que há outros sintomas não motores que são também muito característicos da doença de Parkinson e que são também incapacitantes para os doentes, nomeadamente a perda de memória, o defeito cognitivo, numa fase mais avançada, demência, numa fase mais precoce, que até pensamos que antecede os sintomas motores, é característica a perda do olfato, ou aquilo que se chama hipósmia, que é a perda do olfato, problemas do sono, há uma fase do sono REM, o que se chama sono REM, que está alterada nos doentes de Parkinson. Portanto, há um conjunto de sintomas, para além dos sintomas motores, que são característicos e que são incapacitantes. Nós, neste estudo, focamo-nos, então, nos problemas relacionados com a cognição e com a memória, porque são problemas que nós achamos que são relevantes e que podíamos estudar nestes modelos laboratoriais. E, de facto, o estudo permitiu-nos tirar algumas conclusões quanto a estes eventos, a estas consequências que podem estar a ocorrer na doença de Parkinson.
1: Portanto, quando falas de memória, estás a falar do estudo sobre os neurónios, sobre as moléculas, os mecanismos de comunicação dentro do cérebro.
2: Exatamente. A memória é uma função cognitiva que está associada com algumas áreas do cérebro, nomeadamente com o hipocampo. É uma zona do cérebro que nós sabemos que onde são armazenadas alguns tipos de memórias. E portanto, foi nesta zona do cérebro que nós estudamos, então, o efeito de uma das proteínas associadas à doença de Parkinson, que se chama alfa-sinucleína, e que sabemos que tem um papel importante, embora não saibamos em detalhe de que forma é que ela está associada com a doença de Parkinson, mas sabemos que é uma proteína muito importante. E o que estudamos então foi o que é que esta proteína, que consequências é que pode ter esta proteína quando expomos o hipocampo a níveis mais elevados desta proteína, que é algo que nós achamos que pode acontecer durante a doença de Parkinson. E vimos então uma série de efeitos que que envolveram então uma interação com outra proteína que funciona como um sensor, como um radar, que foi a analogia que usamos na TSF, e que sente que esta proteína alfa-sinucleína está por ali. E o radar vai então transmitir para dentro da célula uma série de sinais que vão levar à disfunção neuronal e aos defeitos cognitivos que nós observamos. Portanto, ao percebermos esta interação entre a alfa-sinucleína e o sensor, que é a proteína que se chama prion, conhecemos agora aqui uma forma de poder intervir. Se nós conseguirmos interferir com esta interação, podemos prevenir os efeitos nocivos da proteína alfa-sinucleína para dentro da célula.
1: Fala-se na doença de Parkinson, porém estas descobertas irão ajudar também noutras doenças neurodegenerativas, será assim?
2: Sim, essa é a nossa esperança, porque sabemos que a nível molecular, portanto a nível muito fundamental, há alguns aspectos comuns entre várias doenças neurodegenerativas, entre a doença de Parkinson, a doença de Alzheimer, a esclerose lateral amiotrófica, e pensamos que ao estudar estes mecanismos básicos e ao avançarmos na sua compreensão, podemos perceber algo que possa ser útil também no contexto de outras doenças. Portanto, ao estudar a doença de Parkinson, nós acreditamos que podemos aprender alguma coisa que possa ser útil e relevante no contexto da doença de Alzheimer, por exemplo.
1: Tiago Fleming Outeiro trabalha na investigação de doenças como a Parkinson desde os 23 anos. O português, a viver na Alemanha, está a trabalhar nestas descobertas praticamente desde o início da Associação Mundial da Doença à Proteína Alfa-Sinucleína. Por fim, quisemos saber se as descobertas podem ser beneficiadas pelos pacientes a médio prazo. Vai-se conseguir num futuro a médio prazo estabilizar este tipo de doenças com fármacos à base de cafeína?
2: Eu não sei se será com base nesses fármacos. O que sabemos hoje em dia é que, porque percebemos melhor os vários aspectos da patologia e os vários sintomas que são relevantes, acreditamos que estamos melhor posicionados para atacar os vários sintomas de formas diferentes. Por um lado, os sintomas motores, que são aqueles que têm vindo a ser tratados há mais tempo, nomeadamente há cerca de 50 anos, e como agora conhecemos estes outros sintomas não motores e estamos a descobrir mecanismos novos, podemos ser capazes de desenvolver moléculas ou fármacos para tratar esses sintomas também. Portanto, aquilo que é atualmente a visão nesta área é de que talvez possamos um dia, que esperamos que não seja daqui a muito tempo, médio prazo, como foi referido, que possamos estar numa situação como estamos hoje em dia no caso do HIV, ou seja, que tenhamos cocktails de fármacos, de moléculas que permitam tratar vários sintomas ao mesmo tempo. Essa seria uma situação ideal e para a qual estamos a trabalhar nós e, infelizmente, muita gente em todo o mundo.
1: Portanto, tratar os sintomas, portanto, uma espécie de estabilizar a doença, ou são coisas diferentes?
2: São coisas diferentes. Obviamente que o que gostaríamos era de evitar a doença. Mas temos consciência de que evitar a doença é algo que poderá ser mais complicado do que estabilizar ou tratar os sintomas. Portanto, se formos capazes de, num espaço temporal mais curto, tratar os sintomas e continuar a estudar e a perceber o que se passa para depois sermos capazes de travar ou impedir que a doença surja, seria muito bom. Temos que ir ficando felizes e satisfeitos com estes pequenos passos, porque a ciência não é feita de grandes saltos, é feita de pequenos passos que no seu conjunto então nos permitem as grandes alegrias.
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É a música, claro, em português, no Duplo Espaço, na emissão de hoje, na sua rádio preferida. Aproveita para nos mandar um mail para duplospaco2018@gmail.com.

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Uns dizem que o tempo passa mesmo a correr, outros dizem que a conversa é como as cerejas. Bem, vai-se lá saber porquê, mas uma coisa é certa, estamos quase, quase a chegar ao final do programa de hoje do Duplo Espaço, mas ainda tenho mais música para si.

Pois é, e o que é bom acaba rápido. É verdade. Estamos no final da emissão de hoje do Duplo Espaço. Estou de regresso na próxima semana com mais 2 horas com grandes músicas em português, ainda as rubricas Histórias Verdadeiras com o Rui Fonte e ainda Psicologia para Todos com o Marcelo Costa. E nesta segunda hora, não percam, e você não vai perder também a próxima emissão, o Espaço Entrevista com a Mafalda Ramos e o Audiopress Portugal. Regresso na próxima semana com mais grandes músicas e, claro, a boa disposição habitual. Um abraço e façam-me um favor. Sejam felizes.

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1: Olá, meus amigos, boa tarde, boa noite, ou ao que for aí do teu lado. Eu sou o Carlos Didier, no outro lado do FM, e hoje, esta hora e a que se segue, são inteiramente dedicadas a uma só pessoa. No dia 25 de agosto deste ano de 2026, morreu Dolly Parton, aos 80 anos, depois de uma breve luta contra um cancro, e assim, se foi uma das vozes mais reconhecidas do último meio século e uma das pessoas mais generosas que a música alguma vez produziu. No outro lado do FM, nasceu em 1988 no FM do Rádio Clube de Cascais e desde então nunca fizemos um tributo tão longo a ninguém. Hoje faz todo o sentido. Nós por cá chegamos às estações do norte a sul do país, ilhas incluídas, também às comunidades portuguesas nos continentes existentes e temos um site, o site no outro lado do fm.webnode.pt, também um canal no YouTube, youtube.com/rmxpt. Vamos começar mesmo do início, literalmente. O ano era o de 1967 e vamos começar literalmente numa cabana de uma só divisão junto ao rio Little Pigeon, no Tennessee.

Dolly Rebecca Parton nasceu a 19 de janeiro de 1946, era a quarta de 12 irmãos, a filha de um agricultor de tabaco que também fazia obras para sustentar a família. Ela própria descrevia a infância como pobre em bens, rica em espírito. Dumbo Blonde, que escutámos, foi o seu primeiro single verdadeiramente notado em 1967 e já ali estava a assinatura que a acompanharia a vida toda. Usar o estereotópico da loira burra contra quem a subestimava. A letra, no fundo, dizia que ser loira não fazia dela tonta. E essa piada, bom, essa piada acabaria por se tornar praticamente um lema pessoal repetido em entrevistas durante décadas. Foi também por esta altura de 67 que se juntou ao programa televisivo de Porter Wagner, uma parceria que lhe deu visibilidade nacional, mas que também traria mais tarde uma das rupturas mais difíceis da sua carreira. A próxima chama-se Just Because I'm a Woman, é do ano de 1968 e vai rodar nesta edição especial no outro lado FM, dedicada a Dolly Parton.

Just Because I'm a Woman. Esta canção de 1968 nasceu de uma conversa muito pessoal. Dolly escreveu-a depois de confessar ao marido Carl Dean que não tinha chegado virgem ao casamento, ao que ele reagiu mal. A música é, no fundo, uma resposta direta a esse duplo padrão moral. Porquê é que os erros de uma mulher pesam mais do que os de um homem? Carl Dean, aliás, é uma história à parte. Casaram em 1966 e ele manteve-se praticamente invisível ao público durante quase 6 décadas de casamento. Raramente aparecia em fotos, raramente em eventos, preferia a vida discreta ao brilho dos holofotes de Dolly Parton. Estiveram juntos até à morte dele em março de 2025. Agora, no outro lado do FM, vamos subir mais um ano. Na carreira de Dolly Parton vem aí In the God and the Good Old Days When Times Were Bad.

the Good Old Days When Times Were Bad é uma canção que desmonta a nostalgia romântica da pobreza rural. Dolly cantava sobre os bons velhos tempos com ironia, porque esses tempos também eram os de fome, de doença, sem médico por perto e de roupa remendada. Ela nunca escondeu a dureza da infância, mesmo quando o resto do mundo preferia imaginá-la de cor-de-rosa. Esta honestidade crua sobre a pobreza tornasse-a uma marca de água de toda a sua escrita, nunca glamourizada, sempre vívida.

E aqui eis que chegamos a um dos temas mais delicados de toda a carreira de Dolly Parton, Down from Dover. Esta música conta a história de uma rapariga grávida, abandonada pelo namorado e rejeitada pela própria família, uma temática tão pesada para a época que a própria RCA nem a quis lançar como single com medo das rádios. O próprio Porter Wagner avisou a que uma canção assim nunca seria tocada. Dolly Parton insistiu em mantê-la na mesma no álbum e anos depois explicaria que conhecia várias raparigas nessa situação na sua terra e queria dar-lhes voz, mesmo sabendo que isso lhe custaria vendas. Às vezes a canção certa é exatamente

Joshua foi o primeiro número 1 de carreira a solo de Dolly Parton, ainda no ano de 1970, depois de anos a construir nome ao lado de Porter Wagner. Este Joshua mostrou também que conseguia liderar sozinha, uma prova de que a rapariga da cabana de uma só divisão de facto tinha talento para durar. No outro lado do FM, continuamos por aqui desde 1988 e continuamos a chegar às estações norte-sul do país, ilhas incluídas, e também às comunidades portuguesas nos 6 continentes. Não te esqueças, temos um website no outro lado fm.webnode.pt. Temos também um canal no YouTube, youtube.com/rmxpt. E nesta emissão estamos a celebrar a vida e a carreira de Dolly Parton, que nos deixou aos 80 anos.

Coat of Many Covers. Esta é talvez a canção mais pessoal de toda a carreira de Dolly Parton. Conta uma memória real em que a mãe dela costurou um casaco feito de retalhos, contando-lhe ao mesmo tempo a história bíblica de José e a túnica de várias cores enquanto cozia. Na escola, as outras crianças gozaram com o casaco remendado sem perceberem o amor que ali estava costurado. Dolly mais tarde descreveu esta canção como a sua preferida de sempre entre tudo o que escreveu, e não é por acaso que ainda hoje é considerada por muita gente o retrato mais fiel de quem ela realmente era.

0: E nesta edição especial de Num Outro Lado FM, dedicada a Dolly Parton, eis-nos chegados à canção mais coberta da carreira de Dolly Parton, que nasceu do ciúme genuíno de uma bancária ruiva que dava demasiada atenção a Carol Dean, isto o marido de Dolly Parton. Em vez de fazer uma cena, Dolly escreveu uma canção e essa canção tornou-se meio século depois uma das mais visionadas da história da música. Ela foi recriada por nomes como Beyoncé, Miley Cyrus, passando pelos White Stripes, também por Olivia Newton-John e tantos outros. Ora, uma curiosidade final e simbólica, a última grande atenção pública dada a Jolene antes da morte de Dolly Parton foi precisamente a versão de Beyoncé em 2024, com a própria Dolly Parton a apresentar a faixa em voz gravada, uma passagem de testemunho entre gerações, mesmo sem ninguém ainda saber que seria uma das últimas, e esse Jolene de Beyoncé vai rodar na segunda hora do No Outro Lado.
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2: Ladies and gentlemen, hasn't this been a wonderful show this evening? Congratulations, Porter. Thank you, Patty. Thank you, Buck. Thank you, supporters, Fred. And Miss Dolly, there's no way in the world that we could close the show without this song.
3: No, that's exactly right. I think this is something we'd all like to say to Porter, but if it hadn't been for Porter, I wouldn't have written this song. This was kind of my goodbye song to Porter, and he just wouldn't get away, so he's here now. Anyway, this is a song that means a great deal to me, and we all love you, Porter.

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1: A história deste I Will Always Love You é talvez a história mais conhecida, mas vale sempre a pena recordar. Em 1974, Dolly decidiu terminar a sua parceria profissional com Porter Wagoner, isto para seguir a carreira solo. Foi uma separação que nos bastidores foi tensa, por vezes amargas, com processos legais pelo meio, e em vez de uma conversa difícil, Dolly escreveu esta canção como despedida, tentando explicar por palavras o que não conseguia dizer cara a cara. Décadas depois, esta mesma música tornou-se ainda maior graças a Whitney Houston, que a gravou para o filme The Bodyguard, de 1992, e os direitos de autor dessa única canção deram a Dolly, segundo relatos várias vezes repetidas por ela própria, milhões de dólares, o suficiente para financiar grande parte do seu império, incluindo o parque temático Dolly.

E eis-nos chegados ao ano de 1977, o ano em que Dolly Parton decidiu dar o salto do country para o pop mainstream. Em 1977, muita gente na indústria country sentiu-se traída, como se ela estivesse a vender as suas raízes. Here You Come Again tornou-se um enorme êxito pop e valeu-lhe uma nomeação aos Grammys, mas também lhe custou críticas duras, assim dos puristas do género. Dolly Parton respondeu sempre da mesma forma. Ao longo dos anos, dizia que nunca deixou o country para trás, apenas o levou consigo para outros públicos, o que a história mais tarde

0: No outro lado FM, emissão especial dedicada a Dolly Parton, Two Doors Down. Este Two Doors Down tem um pequeno episódio caricato. É que antes da própria Dolly conseguir sequer lançar esta canção como single, uma outra cantora, Zella Leather, lançou a sua própria versão e levou-a ao top 10 nas tabelas country. Ora, o que é que sucede? Dolly Parton, sem querer, estava a competir consigo mesma. E o que é que ela fez? Agarrou, regravou este tema com um toque mais pop e disco e mesmo assim conseguiu um top 20 e a liderança das tabelas country. Isto é a prova de que nem um cover de concorrente lhe travava o passo. No outro lado FM, eu sou o Carlos Didier, desde 1988 para o mundo a trazer-te música, também no site noutrolado.fm.webnode.pt, ainda no nosso canal no YouTube, youtube.com/rmxpt. Não te esqueças que estamos ao vivo e a cores e também ao morto em dezenas de estações por todo o planeta.
1: 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Of course, and I'm glad you like those songs too. I like, like singing with you when we're doing that. And you know those. You know them all by heart, don't you? Like 9 to 5 and Jolene. But there's a whole bunch. Those are the ones that did good. You've never heard some of the ones that I wrote that didn't make it. 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

Nesta edição do Noutro ADFM, especial dedicada a Dolly Parton, bom, duas das imensas versões para Jolene, aqui os White Stripes e antes disso também com Miley Cyrus. E por falar em Miley Cyrus, saibam que Miley Cyrus, a ligação de Miley Cyrus a Dolly Parton não é apenas profissional, uma vez que Dolly Parton é, sim, uma vez sendo sempre para toda a eternidade, é madrinha de...

Estamos de regresso daqui a pouco, a seguir ao Cena Horário, a seguir aos comerciais. Bom, no intervalo podes sempre visitar o nosso site, no outro lado, fm.webnode.pt, também o nosso canal no YouTube, youtube.com/rmxpt. Nós estamos daqui a pouco de regresso, já a seguir ao Cena Horário, aos comerciais, para dar continuidade a esta homenagem com mais canções e mais histórias de Dobby Parton.

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18: No outro lado do FM, segunda hora, estamos de regresso e, bom, começamos já por te referir o nosso site, no outro lado fm.webnode.pt, também o nosso canal no YouTube, youtube.com/rmxpt, que vamos também aproveitar para te dizer que estamos no ar desde 1988, a chegar às estações de norte a sul do país, incluindo as ilhas e também as comunidades portuguesas espalhadas pelos 6 continentes. Ok, nesta emissão do No Outro Lado do FM, vamos para a segunda hora deste tributo a Dolly Parton. Se ficaste connosco desde a primeira hora, obrigado por teres ficado aí desse lado. Se te juntas agora, bem-vindo. Vamos continuar exatamente este tributo onde ficámos no início da década de 80, com Dolly Parton já transformada num fenómeno mundial, e nesta segunda hora vamos ter muitos duetos.

Esta é uma canção escrita originalmente pelos Bee Gees, Diamonds on the Stream, e tornou-se num dueto histórico entre Dolly Parton e Kenny Rogers, dois dos maiores nomes da música country americana e também o maior sucesso da carreira de ambos em conjunto. A amizade entre Dolly Parton e Kenny Rogers manteve-se sólida até à morte de Kenny Rogers em 2020, e Dolly Parton, visivelmente abalada, cantou Yellow Roses no funeral de Kenny Rogers, isto de uma forma virtual devido às restrições da pandemia. Lembram-se da pandemia? Pois é. Perder um parceiro de música com quem se canta há décadas nunca é simples, por mais profissional que seja a relação.

1987 deu a conhecer ao mundo este To Know Him Is To Love Him e deu também a conhecer o longa duração Trio com Linda Ronstadt e Emily Harris, que é hoje considerado um dos discos mais importantes da música americana. Se bem que o caminho até este longa duração Trio foi longo. As três tentaram gravar este projeto em conjunto desde os anos 70 e só conseguiram alinhar agendas, editoras e também vontades mais de uma década depois. O resultado é que a paciência valeu a pena e este longa duração Trio venceu um Grammy.

outro lado FM, emissão especial dedicada a Dolly Parton. Agora demos um saltinho ao ano de 1991, longa duração Eagle When She Flies. Escutámos este Rocking Ears com a participação de Ricky Van Shelton, e este Rocking Ears é um dueto simples sobre envelhecer ao lado de alguém, é quase profético, olhando para trás para uma mulher que passaria quase 60 anos casada com o mesmo homem, longe da luz dos holofotes que ela tanto habitava.

Já falámos sobre este I Will Always Love You na versão de Whitney Houston na primeira hora, mas merece aqui mais um parágrafo. Isto porque quando Whitney Houston gravou esta canção para The Bodyguard, ninguém, nem a própria Dolly Parton, esperava o impacto financeiro que isso teria. Esta versão passou 14 semanas consecutivas no topo das tabelas americanas. Dolly Parton costumava contar, assim com o seu humor autodepreciativo que a caracterizava, que aquele único cheque de direitos de autor lhe permitiu comprar uma das partes significativas de Dollywood. Resumindo, duas mulheres, duas gerações, uma só canção e destinos financeiros completamente transformados.

Um saltinho agora ao ano de 1993 com este Romeo. É um single mais leve, quase uma brincadeira, com um vídeo musical cheio de convidados femininos, incluindo Reba McEntire e Tanya Tucker, todas elas a fingir estar apaixonadas por um Romeo imaginário. Ora, isto só vem provar que mesmo depois de décadas de carreira, Dolly Parton nunca perdeu a vontade para se rir de si mesma e também do próprio mito.

The Grass is Blue. No final dos anos 90, Dolly Parton voltou às raízes mais puras bluegrass, quase sem produção pop, quase como se estivesse de volta à cabana junto ao rio. Este álbum foi aclamado pela crítica e reconquistou muitos dos fãs country que se tinham afastado durante a fase mais pop da carreira de Dolly Parton. Este é basicamente um regresso a casa no sentido mais literal possível. Se por acaso só agora chegaste, fica a saber que estás a escutar o No Outro Lado do FM. Eu sou o Carlos Gidia e este é um especial dedicado a Dolly Parton.

Ao virar para o século XXI, Dolly Parton pegou neste tema dos Collective Soul, Shine, e criou uma versão bluegrass, a versão essa que lhe valeu um Grammy de melhor interpretação vocal country feminina, o que vem provar que Dolly Parton nunca teve medo de sair da sua própria caixa e ia buscar rock, pop, folk, o que fosse preciso, e devolvia tudo com aquele sotaque característico do Tennessee.

0: 2002, Blowy Parton grava este Stairway to Heaven. Sim, este Stairway to Heaven dos Led Zeppelin. Dobby gravou esta versão em bluegrass com violoncelo e bandolim, onde antes existiam guitarras elétricas. E olha, não é que recebeu elogios públicos de Robert Plant e também de Jimmy Page. Não são muitos os artistas que se conseguem reinventar com um hino de rock e sair de lá com a benção dos próprios artistas e dos próprios autores, se bem que isso levou, por outro lado, depois a que Dolly Parton fosse em 2022 induzida ao Rock and Roll Hall of Fame. Ela foi nomeada para o Rock and Roll Hall of Fame em 2022, como eu referi, e a reação inicial foi recusar, dizendo publicamente que não se sentia qualificada porque, na realidade, era uma artista country e não rock. Acontece que os votantes discordaram, incluíram-na na mesma, ao lado de nomes como os Duran Duran, os Eurythmics e muitos outros, e Dolly Parton acabou então por aceitar, gravando depois um álbum inteiro de covers de rock, ou longa duração Rockstar, que nós aqui já demos destaque noutras edições, e este Rockstar foi lançado como forma de merecer o lugar a posteriori. Ora, isto só revela humildade invulgar para alguém com a carreira que Dolly Parton teve.
1: Hey Miss Honeybee, it's Dolly P. You know that hussy with the good hair you sing about? Reminded me of someone I knew back when. Except she has flaming locks of auburn hair. Bless her heart. Just a hair of a different color.

Esta foi uma das últimas grandes aparições públicas de relevo na carreira de Dolly Parton, a colaboração com Beyoncé na longa duração Cowboy Carter, onde empresta a própria voz para introduzir a versão de Jolene reinventada por Beyoncé. Duas grandes senhoras da música norte-americana, décadas de diferença, um microfone apenas, e foi também por esta altura que Dolly Parton revelou publicamente estar a lidar com problemas de saúde, sem nunca perder o humor. Chegou inclusive a publicar nas redes sociais a frase "calma, que eu ainda não morri", tentando dessa forma acalmar os fãs mais preocupados.

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1: E é assim com aquele que será talvez um dos momentos mais especiais de toda a carreira de Dolly Parton. Falo claro da noite em que ela finalmente se tornou oficialmente uma estrela de rock. Foi em 2022 que Dolly Parton foi nomeada para o Rock and Roll Wall of Fame. Na cerimónia em Los Angeles, ela disse uma coisa que resume tudo: acho que agora sou uma estrela de rock. E para fechar a noite, esta interpretação de Jolene que acabámos de escutar, em que Dolly Parton não subiu ao palco sozinho, juntaram-se a ela Rob Halford dos Judas Priest, Brandi Carlile, Pink, Zac Brown Band, Simon Le Bon dos Duran Duran, ainda Annie Lennox dos Eurythmics, em que cada um foi revezando a voz principal ao longo da canção, naquele que seria um desfile de estilos completamente diferentes a prestar culto ao mesmo tema. Tema esse escrito décadas antes por uma rapariga do Tennessee com um casaco de retalhos feito pela mãe. Dolly Parton, no meio de todos eles, olha, continuava inconfundivelmente ela própria. Podem pesquisar, esse vídeo está no YouTube. Ok, antes de fechar de vez esta edição especial Dolly Parton aqui no outro ADFM, relembramos ainda que faltam duas páginas nesta história. Aquela que foi a derradeira canção que Dolly Parton lançou em vida chama-se If You Hadn't Been There. Foi editada apenas 3 dias depois da morte do marido Carol Dean. Carol Dean, com quem Dolly Parton esteve casada há quase 60 anos, é um tributo direto ao homem que sempre preferiu ficar longe dos holofotes. E existe ainda uma última palavra por ouvir, é que em 2015 Dolly Parton gravou em segredo uma canção chamada My Place in History. Essa canção está fechada numa caixa de madeira em Dollywood e a ideia é só ser aberta naquele que seria o seu 100º aniversário, portanto em 2046, a verdadeira despedida de Dolly Parton. Parece que essa ainda está para vir. Dolly Rebecca Parton, nascida numa cabana de uma só divisão junto a um rio no Tennessee, uma das 12 filhas de uma família sem quase nada, morreu como uma das artistas mais amadas, mais generosas e mais influentes da história da música, com mais de 100 milhões de discos vendidos, dezenas de número uns e também uma biblioteca infantil gratuita que já chegou a milhões de crianças em todo o mundo e um contributo direto ainda durante a pandemia para o desenvolvimento da vacina moderna. Desde 1988, aliás, para o mundo, este é o No Outro Lado FM e que se despede hoje de alguém que de certa forma também esteve sempre do outro lado do FM, em todas as rádios, em todos os países, em todas as décadas e, por que não, também em todos os palcos. Obrigado, Dolly Parton. Guardamos o resto da história para 2046. Quanto a nós, não te esqueças, estamos de regresso na próxima semana, mesma hora, mesmo local, a frequência da tua rádio favorita, como sempre. No site nootrolado.fm.webnode.pt está à tua espera, youtube.com/rmxpt também está por lá. Lembra-te, sempre que o mundo soar demasiado igual, podes sempre escapar para o No Outro Lado FM. Eu sou o Carlos Gidia, despeço-me, vou ficando por aqui. Tchau, tchau, até para a semana. 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

Ser artista não é querer estar na moda, é olhar à roda e ver o mundo inteiro ser verdadeiro. Não é olhar para fora enquanto não se olha para dentro, não ser cinzento, não ser perfeito, bem vestido ou requintado, mas trazer o bem ao peito. É ser inteiro, ser imperfeito, delicado, por vezes desafinado. E daí? Não é o quase estar perfeito que faz a obra ter sentido, é sentir no ventre o filho. É correr com todo destino, onde todos estão sentados, é fazer o pino, ser desalinho, viver o perigo de ser fora do baralho. Ser artista dá muito trabalho. É ser chão, ser emoção, ser coisa nenhuma. O artista quando morre não se esfuma, torna-se vida na voz de quem fica. Que coisa bonita, na tua voz, Rita, na voz das pessoas, nessa paz que entoas. És manual de emoções, isso é tanto. Não há manual de instruções que explique esse espanto. Ser artista, que coisa bonita. Obrigado, Rita.

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Bem-vindos ao Terminal. Hoje a viagem faz-se pelo lado mais inquieto da eletrónica. Ritmo, percussão, groove e algumas paisagens sonoras difíceis de colocar numa etiqueta. Uma hora para ouvir sem saber exatamente para onde vamos. Desliga o ruído lá de fora. O Terminal começa agora.

A viagem continua. O ritmo está no centro desta emissão, mas há muito mais a acontecer por baixo da batida. Pequenas texturas, mudanças de direção e aquela sensação de que a música pode sempre levar-nos para outro lugar. Não é preciso perceber o caminho, basta continuar.

Estamos sensivelmente a meio da viagem. A intensidade mantém-se, mas começamos a abrir espaço para outras texturas. A pista continua presente, embora cada vez mais distante. É talvez aqui que o terminal gosta de estar. Algures entre aquilo que nos faz dançar e aquilo que nos faz simplesmente

Entramos na reta final. A música começa agora a respirar de outra maneira. Menos urgência, mais espaço, mais atmosfera. E talvez seja a melhor forma de terminar esta viagem, sem pressa, deixando que o último tema nos leve para fora do terminal.

O terminal fica por aqui. Obrigado por estares desse lado e por partilhares connosco mais uma viagem. Eu sou o Rui Macário. Voltamos a encontrar-nos à hora do costume, no sítio do costume ou suspeito do costume. Até lá, boas escutas.

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